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Laís, percussão. 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

pensa em Sir Harry, e pensa em impressionista. Essa coisa da luz nos brancos, dente e onda. Mas não pense em surrealista, que é o